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1: Olá, que tal? Que Deus bendiga a todos abundantemente. É um gosto enorme estar com todos, dando início a nosso programa Hablando de Vida, um programa muito especial para você. Deus tem uma palavra, um mensagem, principalmente para você que se encontra perdido, desesperado, delante de tantos problemas. Aqui estaremos para lhes ajudar. Que Deus bendiga a los amigos trabalhadores, la senhora ama de casa, você que me escute desde seu alto ou dentro do microbus, indo para sua casa ou para seu trabalho. Durante estes minutos, estaremos transmitindo a você mensagens de fé. Serão momentos de esperança, palavras que vão trazer esperança a seu coração. Anima-te, não haga deste problema um abismo. Se você caiu, levanta-te, porque há Deus que te sostiene, que te fortalece, e Ele quer lo melhor para você. Não está em los planos de Deus que suframos, que vivamos uma vida de dolor, de esclavitud, de sofrimento. Ele é Padre, e como um bom Padre, Ele anela lo melhor para seus filhos. Eu quero disponibilizar este número por el qual você pode marcar-nos, ou disponibilizar este número por el qual você pode marcar-nos, ou enviar uma mensagem de texto ou na

Muito bem, meus estimados, a hora só não depende de você. Acuda à Igreja Universal lo mais pronto possível. Habrá um homem de Deus que estará listo para ajudar-te. Dê um passo de fé. E nesse domingo, não se olvide, o domingo do reencontro com o Padre. O Padre não se ha olvidado de ti. Ele te espera de braços abertos. Que Deus me los bendiga. Jesus.

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1: Amiga, amigo, agora só depende de você. Você acompanha os resultados, você acompanha o testemunho, as invitações. Agora está em tuas mãos. Aqui les esperamos. As portas de nosso templo estão abertas para que todos possam participar. A entrada é livre e gratuita. Você não tem que pagar nada. Ah, mas disseram que roubam. Aí roubam. Ok. Venga sem nada. Não traga nada. Não traga nada. Vê com tus próprios olhos. A ver se te vamos a roubar. Haga la prueba. É um desafio. Você vai venir decidido, a cambiar de vida. Aqui não te vamos a roubar nada. Por lo contrário, te enseñaremos a la luz de la palabra de Deus como tener uma vida exitosa, como tener uma vida bendecida e, sobretudo, uma vida com Deus. Prepare-se. Porque uma nova história espera por você. Segunda Avenida Sur, número 530, entre 8ª e 10ª Calle Oriente, em el antigo Cine Plaza. Incluso você pode buscar-me. Eu sou o pastor Eli Elton. Então você pode buscar-me. Se você quer platicar conosco, conversar, vamos a orar por você. Você necessita de uma atenção. Vamos atender-lhes. Você não tem que pagar nada. Estamos aqui à sua inteira disposição para ajudar-lhes. Ok? Bueno, chegamos ao final, então, de nossa participação. Que o Espírito de Deus ilumine tus caminhos. Que Ele te llene de força.
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Que Deus bendiga a todos vocês. Estamos iniciando a programação, a hora do milagro. Você está aí conectado desde sua casa, de seu trabalho, sintonizado nesta programação, porque eu estarei falando. Oiga-me bem, você que me escute neste momento, você que ha tenido ou ha sido vítima de las miradas envidiosas, e por causa destas miradas envidiosas, você sente que todo lhe está saindo mal para você. Todo lhe ha ido mal para você. E você quer vencer isto. Quede-se nesta programação, porque você vai escutar histórias de pessoas que han vencido a envidia. E eu quero falar por que ha entrado em sua vida este mal. Não é porque... Porque muitas pessoas falam, mas eu não hago dano a nadie. Porque você é uma pessoa que tem valor para Deus. Para Deus. Tem valor para Deus. Para Deus. E Deus quer

0: eu quero que você se identifique. Se identifique se você sofre com um destes. Você necessita de ajuda. E Deus está lícito para poder ajudar você. Você quer que Deus se manifeste em sua vida hoje mesmo. Você quer sair adelante? Você quer vencer estes problemas? Quede-se conosco. Esta programação é para poder ajudar você. Você que já está cansado desta situação. Você que já não sabe mais o que fazer. Escutemos-nos agora. Nos dê sintomas e daqui a pouco eu regresso aqui. Incluso, eu estarei realizando no final desta programação a oração. A oração que move a mão de Deus sobre você. De acordo? Caso você queira, há um telefone que você pode marcar ou escrever-nos por WhatsApp. 7808-8339. Colocamos a hora. Vamos escutar a hora. A produção vai colocar a hora nos dias sintomas e daqui a pouco eu regresso com todos vocês.
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0: Si usted se identifica con uno de esos síntomas que usted ha escuchado en este momento, marque. Marque este número, 7808-8339. Eu quero seu nome. Se você puder, escreva seu nome aí, por WhatsApp, ou envie um áudio. Porque nós outros queremos orar por você. Ou que saiba, você tem um familiar que sofre muito, ha sido muito envidiado. Este viernes 28, nós outros estaremos realizando aqui no templo, em todos os templos do país. Em todos os templos do país, e principalmente aqui no Templo de los Milagros, o combate em contra de todas as miradas envidiosas. Traga tua família. Todos os horários, 7 da manhã, 10 da manhã, 12 do meio-dia, 3 da tarde e também às 6 da tarde. Você vai vencer. Você vai vencer. Se caso você queira escrever-nos, ao número 7808-8339. Escutemos, vamos escutar agora a história desta persona e já regresso com todos vocês.

0: graças a Deus que esta pessoa venceu. Lo mesmo estará sucedendo com você. Então, eu quero dizer a você que a mão de Deus estará sendo colocada sobre você. E esta envidia que ha entrado, como disse, como eu he leído para você no livro de Provérbios, que assim la maldição, ella nunca vendrá sem causa. Ou seja, por uma causa, porque a envidia é uma maldição. Ela ha entrado, pero ella tem que sair também. E solo com a mão de Deus pode ser arrancada. Então, este viernes, em todos os horários, às 7 da manhã, 10 da manhã, 12 do meio-dia, 3 da tarde e também às 6 da tarde. Aqui no nosso Templo de los Milagros, segunda Avenida Sur, número 530, entre a 8ª e a 10ª Cade Oriente, aqui em São Salvador. Diagonal, onde foi o Cine, todos conhecem, onde foi o Cine Apolo, estamos diagonal. Aqui no Templo de los Milagros, onde foi o Cine, aqui nós outros estamos. Cerquita, onde foi o Cine Apolo, a diagonal, atrás da Biblioteca Nacional. Vamos realizar a oração neste momento. Prepare seu vaso de água. Você que ha sido vítima de envidia, de las miradas envidiosas, seria bueno. Eu quero que você participe desta oração. E neste momento, ha chegado o momento de hablar com Deus.
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0: 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Então, se vem a hora, Espírito Santo, e neste momento, ajuda esta pessoa que está cansada, esta pessoa que ha sido vítima, Senhor, de las miradas envidiosas. Ela está enferma. O negócio de ella, meu Deus, não está como estava antes. La casa de ella, todo está destruído, la família, los hijos, unos estão nas drogas e ella não sabe lo que hacer, meu Padre. Eu quero pedir-te que neste momento o Senhor la visite, dá força para que ella esté con nosotros este dia viernes 28, para que ella pueda vencer todas as miradas envidiosas em contra de ella, de sua família, de la salud, de la economia, del trabalho que ela já tem, Senhor, del negócio, que tu mano esteja colocada sobre ela. Quando ela chegue aqui, o poder do Senhor estará sendo manifestado. Bendiga e consagre este vaso de água, em nome do Padre, do Filho e do Espírito Santo. Amém. Graças a Deus. Beba desta água, beba desta água, e tenha força, tenha valor, para estar com nós outros este dia viernes, para que você possa vencer todas as miradas envidiosas que ha estado em sua vida. Segunda Avenida Sur, número 530, entre a 8ª e a 10ª Cade Oriente, aqui em São Salvador. Aqui, o Templo de los Milagros e os demais templos que estamos em todo o país. E você vai vencer todas as miradas envidiosas. De acordo? Viernes 28, você vai ver o poder de Deus se manifestando em sua vida. Que Deus lo bendiga a todos vocês.

0: Olá, amigos, que a luz de Deus venga a alumbrar sua vida e de toda a sua família. Está em el aire su programa El Poder Sobrenatural de la Fé. Estamos em vivo com todos ustedes e a partir deste momento você pode participar de esta programação. Você que necessita de oração em seu favor, oração em favor de um família suyo, você que necessita de uma consejería, um atendimento, você pode marcar este número ahorita mesmo, 6036-31-31, repetindo, 6036-31-31. Você pode enviar seu texto por escrito. Se gosta também, você pode enviar sua nota de voz. Estamos aqui para ajudar-lhe a todos vocês em oração. Atenção, todos que estão nos acompanhando esta programação, senhores, estamos fazendo uma grande invitação para todos, porque este miércoles será um miércoles muito especial, miércoles de la armadura de Deus, donde estaremos haciendo una oración para aquellos que quieren se revestir de toda la armadura de Dios, toda la armadura de Dios en su vida. Sabemos, amigos oyentes de esta programación, que estamos viviendo tiempos difíciles, ¿no? Estamos viviendo tiempos malos, y la única manera, la única solución es estarmos aferrados en las cosas de Dios. Nos aferrar com toda a armadura de Deus é a melhor maneira de estarmos preparados para o que está por venir, tá bem? Porque ele disse: e vestiu-os de toda a armadura de Deus, para que podás estar firmes contra as exatanças del mal. Por isso, senhores, este miércoles estaremos aqui buscando esta armadura, buscando este fortalecimento espiritual. Nós vamos em este momento, com esta pausa que habla deste miércoles, de la armadura del reino de Deus. Em seguida, você vai acompanhar um testemunho de uma persona que recebeu o Espírito Santo, pero antes de receber o Espírito Santo, antes de ela conhecer a Jesus, ela viveu na vida frustrada, na vida destruída, na vida humilhada, avergonçada. Hoje ela tem uma vida transformada, llena do Espírito Santo, porque ela recebeu este poder, recebeu esta armadura completa em na vida de ela. Por isso, senhores, hoje ela vive uma vida totalmente transformada. Vamos a esta pausa que habla deste miércoles, vamos com esse testemunho de fé, este testemunho de el Espírito Santo, para que você pueda chegar este miércoles com nós outros e você receber esta fortaleza de Deus em sua vida, tá bem? Já regressamos com todos vocês com seu programa El Poder Sobrenatural de la Fé. Você pode seguir nos marcando este número 6036-31-31. Se gusta, você pode, senhor, senhora, enviar seu texto por escrito, você pode enviar sua nota de voz e estaremos aqui ajudando-lhe em oração, tá bem? Já volveremos com todos vocês.
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